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0: 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São 8 horas. 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

0: Esta é a música da Cher, de Shoop Shoop Song, grande clássico em antena. São 8:30, conferimos a previsão do tempo para hoje. 26 graus é a máxima esperada para Lisboa, 23 para a nossa zona. Para já estamos com 21 graus. Um dia com muito sol e poucas nuvens esta segunda-feira.
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0: Olhamos de novo a informação do trânsito. Início de manhã com trânsito muito compacto devido à hora de ponta. Todos os locais estão condicionados pelo fluxo de tráfego. Na ponte 25 de Abril, mesmo no final, já na Avenida da Ponte, na saída para Lisboa, houve um acidente. O trânsito aqui está bastante limitado. Se tiver informações sobre as estradas da nossa zona, é só ligar 261-817-206.
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A última proposta de Shania Twain chama-se Stranger Things. Vamos avançando em direção às notícias às 9, daqui a cerca de 13 minutos. Agora com música de Sabrina Carpenter e Man Child. Bom dia, um ótimo início de manhã de segunda-feira na

0: As notícias às 9, prejuízo da TAP cresce para quase 100 milhões de euros à boleia do preço dos combustíveis. Apesar do resultado negativo, a empresa conseguiu aumentar as suas receitas e estabeleceu um novo recorde no número de passageiros transportados nos primeiros 6 meses do ano. Mais de 700 detidos por tráfico de droga no centro de Lisboa desde 2024. O trabalho da PSP nesta matéria passa muitas vezes despercebido, mas os polícias estão 24 horas por dia nas ruas da capital, que é caso para perguntar o que aconteceria se não estivessem. O Irã lançou um ataque com drones contra base nos Emirados Árabes Unidos. Segundo as notícias, o Departamento de Relações Públicas do Exército iraniano afirmou que dezenas de drones foram lançados contra a base Al-Manhad nas primeiras horas da manhã. O gasóleo cai hoje 6,3 cêntimos na maior descida no último mês. Encher um depósito de 50 litros de gasóleo custa menos 7 euros face à semana anterior. A gasolina 95 sobe pela segunda semana e ERSE vigia margens e descontos comerciais. Rússia promete mais ataques contra infraestruturas de energia. O exército russo reivindicou este domingo ter atingido em Kiev durante a noite uma fábrica de amianto e cimento cujos armazéns eram utilizados para guardar explosivos. Um jovem matou o padrasto na Maia e entregou-se a seguir à polícia. O rapaz de 20 anos desentendeu-se com o padrasto, matou-o à facada. A vítima de 50 anos ainda chamou a polícia pelo telefone, mas acabou por falecer. O homicida saiu de casa, acabou por se entregar numa esquadra da PSP. Alega que estava a tentar defender-se a si e à mãe. E vão 187 medalhas, 14 delas de ouro para o bicampeão mundial Fernando Pimenta, o melhor atleta português de sempre, depois de ontem ter vencido a prova e ter tido a medalha de ouro na prova K1 5000. 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
0: Graus é a máxima esperada hoje para a nossa zona. Nesta altura estamos com 22, 26 para Lisboa. Um dia de segunda-feira com muito sol e poucas nuvens. 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

0: Voltamos à estrada com informação de trânsito. Já falei num acidente que se mantém em fase de resolução no final da ponte 25 de Abril, entrada em Lisboa, na Avenida da Ponte. Um acidente a provocar muita limitação de circulação desde a Almada. Nos últimos minutos, um incidente no IC19 em direção a Lisboa, na zona de Terceira. Se tiver informações sobre as estradas da nossa zona, pode ligar 261-817-206.
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0: Agora com 9 minutos depois das 9, estamos de volta à música com o Maro e este Kiss Me. Daqui a pouco vamos às primeiras páginas dos jornais na revista de imprensa. Bom dia.

0: com os Maroon 5 já estamos na revista de imprensa. Começamos pelo Diário de Notícias. Canoagem, não sei como poderemos voltar a bater este recorde, diz Hélio Lucas, recorde de Fernando Pimenta. Entrevista, Vitalina Canas, Brasil e Portugal entram em fase política decisiva. Falência de clínica de fertilidade em Cascais deixa pacientes em desespero. Mais de 700 detidos por tráfico de droga no centro de Lisboa desde 2024. Montenegro diz que governo acerta quase sempre sem dar resposta a críticas da oposição. Socialista Álvaro Beleza põe data limite para o caso Luís Neves, 5 de outubro. Em Espanha, um mês após a crise migratória, Sánchez anuncia mais ajuda a Ceuta e prepara explicações. Federica Mogherini, em entrevista, diz que vive a passagem do último período de multilateralismo funcional. Olhamos agora para o Jornal do Benfica, que, imagine-se, fala do Benfica. Este jornal, também conhecido como Correio da Manhã, Palhinha convocado com estreia à vista. Ora, aí está. Risco de novas cheias aterroriza o Nepal. Governo esconde custo total das fragatas. Defesa e Finanças não revela o valor dos juros. Jovem de 20 anos mata namorado da mãe na Maia. Na Grécia, português esteve morto durante mais de uma hora. Anúncio executivo faz mudanças nas escolas. Está em fuga, segundo o assaltante do gangue do Rolex foi identificado. Em Setúbal, centenas na rua em defesa das praias. Islândia rejeita União Europeia. Na primeira página do Jornal de Notícias, um banho que cura todas as maleitas, cortejo dos trajes de papel de São Bartolomeu, junta milhares no Porto. Matou padrasto à facada na Maia para travar agressões. O NEF PSP deteve 700 estrangeiros no primeiro ano a controlar fronteiras. Estado deve 38 milhões de euros aos politécnicos. Keegan Swirlbarl vence Grande Prémio de Ouro Internacional no ciclismo. Ministro Ben Gvir, israelita, com maior influência na escalada anti-Palestina. TikTok, conduzir em contramão, é tendência para ganhar likes. Ensino Universidade do Minho esgota 3 licenciaturas duplas. Póvoa do Varzim, extinção da Póvoa Lazer, com garantia de futuro para os trabalhadores. Fernando Pimenta faz o principal destaque na capa do Público. Aos 37 anos, chega aos 14 títulos mundiais e anuncia: estou de volta. Há 3 mil novos enfermeiros, mas hospitais não conseguem contratar. José Pinhal, o cantor que se tornou ainda maior depois de desaparecer. Ondas de calor marinhas estão a fechar a janela de recuperação dos recifes de coral, diz um relatório. PRR acelerou e pagou reformas mais desejadas por Bruxelas do que por Portugal. Reentre do PSD, Montenegro evita orçamento do Estado, deixa oposições a falar sozinhas. Em entrevista, Castro Guerra diz que a REN nunca devia ter sido vendida. Num referendo, Islândia rejeita a reabertura das negociações de adesão à União Europeia. Na primeira página da Bola, o jornal de destaque, Palhinha vai a jogo. Flávio é o menino 100 milhões na capa do Record, o jovem promessa de Alvalade, que já não é uma promessa, é uma realidade. Na primeira página do jogo, Mac e Sousa também vão ser reforços no Futebol Clube do Porto.
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0: 9h25, este é o som de Alan Parsons Project. Recordamos na década de 70, I Wouldn't Want to Be Like You. Bom dia, a continuação de uma ótima manhã de segunda-feira com a RCM em 105.6 FM, a rádio do Conselho de Mafra.

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0: Voltamos à informação do trânsito. Já foi resolvido o acidente no IC19 na zona de Terceira, mas ali perto, na Estrada Nacional 117, em direção ao GES, houve um acidente precisamente no nó de acesso ao IC19. Entretanto, também já foi resolvido o problema no final da ponte 25 de Abril em direção a Lisboa.
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0: Taste So Good, a música de Neil Horan. Faltam 20 minutos para as 10. Bom dia.

0: Há vários anos que os Cars já não existem. Depois do falecimento do seu líder Rick Ocasek, deixaram-nos canções fantásticas como este Drive nos anos 80. Canções que vão fazendo a emissão da RCM em 105.6 FM. Faltam 6 minutos para as 10, porque hoje é segunda-feira. Cerca das 10:15 vai estar em antena a informação regional. Agora voltamos à música em português com as Amarguinhas. Bom dia, boa segunda.
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0: 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São 10 horas. 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

0: mais reconhecidos da capital portuguesa. A celebração de hoje do Dia Internacional das Pessoas Afrodescendentes, instituído pelas Nações Unidas, reconhece o património, a diversidade e o contributo dos afrodescendentes, reforçando a luta contra o racismo e a discriminação. Hoje é também o Dia Internacional de Sensibilização para a Overdose, uma data que pretende marcar uma jornada mundial de memória, prevenção e combate ao estigma associado à dependência e às mortes por overdose. Quanto a nós, e como é habitual à segunda-feira, contamos na antena da RCM com Hugo Moreira Luís, Presidente da Câmara Municipal de Mafra, para divulgar os eventos municipais da semana. Muito bom dia, Sr. Presidente.
1: Olá, muito bom dia a todo o auditório da RCM que nos acompanha nesta segunda-feira, final do mês de agosto. Amanhã temos já um novo mês, o mês de setembro, com mais um conjunto de iniciativas e atividades organizadas pela Câmara Municipal ou também em parceria com outras entidades. Amanhã, terça-feira, damos início à época desportiva em todas as instalações desportivas municipais. Sexta-feira, em Mafra, vamos iniciar um programa destinado às juventude, intitulado O Palco é Teu, concertos por jovens talentos do concelho no Jardim do Cerco a partir das 18 horas. Às 21 horas, no terreno João V, junto à entrada do posto de turismo, dá-se início ao Festival Sete Sóis, Sete Luas, edição 2026. Espetáculo de circo intitulado Pilar, com Juan Catalá. No sábado, em Mafra, a partir das 15h30, no Civi Mafra, no Complexo Cultural Quinta da Raposa, um palácio para o rei, teatro de marionetas. A partir das 18 horas, no Jardim do Cerco, enquadrado na iniciativa O Palco é Teu, mais um concerto por jovens talentos do Conselho de Mafra. A partir das 21 horas, na Alameda da EPI, na lateral sul do Palácio Nacional de Mafra, mais um espetáculo enquadrado no Festival Sete Sóis, Sete Luas. Desta vez, concerto com o grupo luso Sete Sóis 2026. Viceira, a partir das 15h30, na Biblioteca Municipal, Cada Macaco no Seu Galho, Hora do Conto com Oficina Criativa por Sónia Dias. Às 18 horas, na Praça da República, Teatro de Marionetas, A Viagem. Também às 18 horas, na Casa de Cultura Jaime Lobo e Silva, abertura de 3 exposições. No domingo, em Mafra, a partir das 15 horas, no Terreiro Dom João V e no Jardim do Cerco, celebrar a música 2026, um conjunto de concertos pelas bandas filarmónicas e orquestra do Concelho de Mafra. Neste dia, também se comemora o Dia Nacional das Bandas Filarmónicas. A partir das 18 horas, no Terreiro Dom João V, enquadrado no Festival Sete Sóis, Sete Luas, espetáculo de circo intitulado Rodeo, com La Banda de Outro. E a partir das 19 horas, no Claustro Sul, também enquadrado no Festival Sete Sóis, Sete Luas, o espetáculo de encerramento, com dança pelo grupo Barcelona Flamenco Ballet. Terceira, a partir das 17 horas, na Praça da República, Teatro de Marionetas, intitulado A Viagem.
0: Muito obrigado, Sr. Presidente Hugo Moreira Luís, por mais esta colaboração à Rádio do Concelho de Mafra. Contamos consigo, como é habitual, na sexta-feira, para fazer os destaques do fim de semana.
1: Muito obrigado. Desejo também um bom dia, uma boa semana. Um abraço a todos.
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0: quanto a nós, é tudo por agora. Voltaremos neste horário depois da manhã. Bom dia para todos. Até quarta-feira, Jorge Carnachide.
1: Bom dia, Nunes Forte.

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0: Sempre lá está a levar-nos até à previsão do tempo para hoje. Uma segunda-feira com muito sol e poucas nuvens. Máxima esperada para Lisboa de 26 graus, 23 para a nossa zona que estamos a atingir nesta altura. 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
0: Stir It Up, em junção de Bob Marley, agora que faltam 20 minutos para as 11. Bom dia, boa segunda-feira.

0: 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São 11 horas.
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Una Prado. Agora 25 minutos depois das 11, hoje é segunda-feira, o que significa que daqui a pouco, a partir das 14 horas, vamos ter o Carlos Julião em antena com mais uma hora da siesta, 2 horas até às 16. Depois, entre as 16 e as 17, a segunda alternativa com o Carlos Lopes, sempre às segundas-feiras, a esta hora. Continuação de um ótimo.

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Não tiene sentido a música de Belé. Vamos avançando em direção às notícias ao meio-dia. Daqui a 9 minutos, encontro marcado com a informação para atualizarmos tudo neste final de manhã na RCM, nesta segunda-feira. A seguir, recordamos um clássico da New Wave britânica com os ABC. Bom dia.

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0: Vamos às notícias, um minuto depois do meio-dia. A economia nacional cresceu 2,5% no segundo trimestre deste ano, impulsionada pelo disparo das exportações. Em termos de variação em cadeia, o produto interno bruto cresceu 0,8%, registando uma recuperação assinalável. Mais de 700 detidos por tráfico de droga no centro de Lisboa desde os últimos dois anos. O trabalho da PSP nesta matéria muitas vezes passa despercebido, mas os polícias estão 24 horas por dia nas ruas da capital. O Irão lançou um ataque com drones contra base nos Emirados Árabes Unidos. O Departamento de Relações Públicas do Exército iraniano afirmou que dezenas de drones foram lançados contra a base americana Al-Manhad nas primeiras horas da manhã, como retaliação de um ataque anterior dos Estados Unidos às tropas iranianas. Nesta segunda-feira, o gasóleo cai 6,3 cêntimos na maior descida no último mês. Encher um depósito de 50 litros de gasóleo custa menos 7 euros face à semana anterior. A gasolina 95, no entanto, sobe pela segunda semana, enquanto a ERSE vigia margens e descontos comerciais. A Rússia promete mais ataques contra infraestruturas de energia. O exército russo reivindicou este domingo ter atingido em Kiev, durante a noite, uma fábrica de amianto e cimento, cujos armazéns eram utilizados para guardar explosivos. Um jovem matou o padrasto na Maia e entregou-se à polícia. O rapaz de 20 anos afirmou estar a defender-se e à sua mãe de agressões. A vítima tinha 50 anos, ainda chamou a polícia pelo telefone, mas acabou por morrer. E vão 187 medalhas, 14 delas de ouro, para o bicampeão mundial Fernando Pimenta, o melhor atleta português de sempre.
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1: Alô, alô, cá estou mais uma vez e agora já no fim deste agosto que se revelou muito quente, mas também alguma coisa fria no fim, de tal maneira que fiquei constipado e na semana passada estava assim um bocado à toa. Hello, boa gente, eu espero que esteja tudo bem por aí. Ao escutar estas palavras, está a ouvir a RCM em 105.6, é a rádio do Conselho de Mafra, e vai aturar-me até às 16. E é o meu programa, Hora da Siesta. Sou o Julião e estou convosco duas horas, quase, de música country. Não é duas horas, porquê? Porque eu geralmente meto sempre uma música minha para começar. E esta minha música, hoje, em especial, é dedicada ao Carlos Sousa. Está em Lisboa, é meu amigo de longa data e gosta muito desta minha música. E como tal, e por isso mesmo, a pedido dele, cá vai este tema que eu espero seja do vosso agrado. Ando num speed.

Pois é, esta música, Unspeed, é do meu quarto álbum de originais. E a pedido do Carlos Sousa, cá vai este tema, Unspeed, para dar a entender. Dedicado ao Carlos e à esposa.

Pois é, este tema, o Ano Speed, é do meu quarto álbum. E agora vamos então pensar da seguinte maneira: está no ar mais uma edição do Hora da Siesta. Hora da Siesta, há música, há companhia e há boa disposição. E está tudo garantido para que vós possais ter 2 horas de country. Quase 2 horas. Não esquecer que é quase 2 horas. E portanto, e nesse âmbito cá vou pôr a primeiríssima desta última tarde do mês de agosto. Sawyer Brown. Este tema, eu penso, é bem escolhido para começar. Xalá gostem. E criteriosamente tentei escolher as músicas mais adequadas para esta segunda-feira, última de agosto.

The race is on. Fire Brown. Altas pianadas, guitarras, banjos, violinos. Isto é country com grandes vozes.

as preocupações para trás das costas. Hora da siesta é sagrada! E a companhia pretende que seja boa com este tipo de música para abanar a carola e bater o pé. O melhor da country music.

Uau! Em beleza, este começo foi fantástico. Digo eu gostei imenso desta primeira escolhida. Agora é o Toby Keith e aquela vedeta fundamental da country, Willie Nelson, Beer for My Horses. Uma cerveja para os cavalos. Ah!

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E encontra aí uma sombra, uma esplanada, uma poltrona e diverte com a country music na sua RCM e no meu programa.

here for my horses, bolas. A letra é a cerveja para os cavalos. Para os meus cavalos. Está bem. Revline.

It's a great day to be alive. Acho que é fantástico este tema, mas pronto. Agora o Toby. How do you like me now? Dizem que a country music é sobre três coisas: um coração partido, uma estrada longa e uma canção sincera. Esta é uma canção sincera. How do

Bem-vindo ao momento Country Music desta Rádio do Conselho de Mafra, RCM 105.6 FM. Claro que também pode ouvir online, mas aqui o que interessa é sabermos que a música está sempre a moer, sempre a moer, sempre a moer. E mais bem.

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que nos alegram e que nos fazem abanar a carola. Ah, está. Uma lenta e agora uma que diz tudo. Good Time com Alan Jackson. 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

Olha os violinos também, estão todos, é assim. Faltam os banjos e as pianadas, mas já chegam. Good time.

Pistáculo. Até vou dizer uma palavra espetacular também. Perfeitamente. Mas no bom sentido. Não é perfeito, perfeito, perfeito. É perfeito. Ah. O que eu gosto de dizer isto, perfeitamente. Oh, Carlos Sousa, olá isto que está brutal.

Vai também um abraço para o Nuno Gonçalves, na Silveira. Tivemos ontem a cantar nos viveiros em Ribamar. É pá, estou a fazer publicidade, mas pronto.

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1: Alan Jackson e Good Time. E agora é Tulsa Time com Don Williams. Outro carismático. Vá lá. Don Williams.

A country não se ouve apenas com os ouvidos, ouve-se com o coração. Porquê? Porque contam grandes histórias. No fundo, histórias que todos nós vivemos. É assim a country. Na country music há menos pressa. Há sempre muito mais instrumentais, violinos, guitarras, pianadas, banjos, eipa, e grandes vozes, claro, claro, claro, se não falhar. A country é a trilha sonora perfeita para sonhar, curtir, claro, bater o pé e abanar a carola. Mark Willis, 19 something.

19-something com Mark Willis. E agora passamos a Adam Warner, Comeback Country. Ele quer é que venha sempre. Country, country de volta. Vamos lá.

country music, poderemos andar com as botas na terra, apanhar couves ou morangos, enfim. Mas pelo menos a mente vai andar sempre tranquila, pois country dá-nos esta vida livre e esta vontade de bater o pé. Mas não seja para sacudir a poeira. Vá lá.

Adam Warner. Come back country. Por isso é que eu digo, a country é trilha sonora perfeita, para não dizer perfeita. Perfeita então para sonhar, curtir, brincar, namorar, festejar, até adormecer, se for caso disso. E também aliviar o stress, pronto. Sammy Kershaw.

0: O sol vai alto
1: e o ritmo, poder-se-á dizer, é de descanso. Portanto, fique a descansar com os ritmos da country. É um bom descanso, é uma boa sugestão. E agora temos a Reba McEntire com o do Brooks and Dunn, If You See Him, If You See Her.

hora da siesta aqui na sua RCM. Continua com violas e violinos a embalar o seu descanso com música country.

Seja no Texas, em Washington, em Londres, em Madrid, ou aqui em Mafra, ou a boa música country é uma linguagem universal de tranquilidade.

Chiquinho, estás por aí? Fica desse lado, continua aí, porque tenho muita música country para ti. Chiquinho, olá! Altamente.

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Guitar. Começamos mais uma viagem pelas belas e boas músicas da country. E claro, queremos a sua contínua companhia. Isto é demais. As pessoas têm que ouvir, têm que ligar o rádio, têm que usufruir. Até às 16, vai lá.

Depois desta, vem outra e mais outra. E merecem, claro, o som bem alto. Por isso, good luck. Aumente o volume, porque esta é para cantar, trautear, do princípio ao fim. Olha esta baiana. Oh,

Olha, sinceramente, obrigado por continuar aí desse lado, ouvindo Hora da Siesta. Ó, Carlos Sousa, um programa praticamente todo dedicado a ti, porque isto é sempre a bombar. Oh! Nuno, estás a ouvir isto? Isto não é para perder. Olha este violino.

0: Olha, sinceramente, vou repetir. Obrigado por continuar desse lado, ouvindo o Hora da Siesta. RCM, Rádio do Conselho de Mafra, em 105.6 FM, claro, e online. Não esqueçam, já sentiu a nossa falta durante toda a semana? Pois é, segunda-feira estava um bocado constipado, tive assim um bocado caladote e tal, mas hoje estou outra vez pronto para a guerra. Vamos lá embora, sempre a moer! Olha, este é o Toby Cates. He diz que I love this bar.
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Quero ouvir mais umas guitarradas. Vá lá, vá lá. Bobby Gates, continua lá mais um bocadinho, vá. 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

grande Toby Keith e a sua guitarra acústica. É uma Ovation. Ei, pá, uma guitarra Ovation, grande pintarola. Bem, esta guitarra é fabulosa. Eu conheço-as. Claro que continuo a gastar muito da Stratocaster. A Fender Stratocaster continua a ser o meu som predileto. Limpo, limpo, limpo. Para drive, vamos para a Gibson Les Paul. Claro, toda a gente sabe. Toda a gente da música, ok. Pronto. Mas eu estou a curtir porque ele está ali a brincar com a guitarra junto ao seu público, aos seus fãs, e continua a cantar I Love This Bar. Os bares a mim não fazem grande coisa porque eu geralmente só bebo água. É curioso, ao longo deste tempo todo nunca bebi uma cerveja. Não sabem? Ficam a saber. Não gosto de cerveja. O que é que vem agora? O que é que vem agora? Olhem só. Revline Boots.

Ah, olha este ritmo. Oh, Carlos Sousa, estás aí com a tua esposa? Topa-me só este ritmo.

Deixa a música falar. Estamos a fazer-lhe companhia. Portanto, é sempre ambiente. É só música. É hora da siesta.

E não esqueçam, é energia, é companheirismo, é simpatia, é música, é rádio, é RCM, é Rádio do Conselho de Mafra. É hora da siesta e sou o Julião. Estou aqui convosco até às 16. Falta uma hora ainda, uau. E agora é uma data de gente, pá. Hank Williams Jr., Reba McEntire, Willie Nelson. E é uma data de gente.

Eu acredito que hoje, com a escolha que eu tenho aqui, ninguém fique sossegado. É sempre a mexer, a abanar a carola, a dar os braços. Eu estou aqui tipo a tocar piano na madeira da mesa de mistura.

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1: Pois está a ouvir, claro, o Hora da Siesta.
0: Comigo, sou o Julião. Se o trabalho está a dar, enfim, confusão, stress, não há preocupação nenhuma, pois ligue-se na RCM 105.6 FM. Mel McDaniel, Louisiana, Saturday Night.

Este era o Mel McDaniel e Louisiana Saturday Night. E agora vamos ficar com um fulano fantástico, um louro comprido, Joe Diffie, que vai cantar John Deere Green, ou seja, o seu trator verde. Trator que se chama John Deere, é uma marca.

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Música, boa disposição e, claro, aquele som que ninguém esquece. Só vibrações da música Kanji. Com as guitarras, aí estão elas: violinos, banjos, pianos, vozes femininas, masculinas, fantásticas. Rabline Before.

ouvir até ao fim, calmamente. Não desliga a rádio, feche os olhos e curta a nossa música, que é country music. Pois é, agora temos o Alan Jackson, Don't Rock the Jukebox. Este é um gadelhas, bigodes, quero lá saber dos tratores. É sempre para moer. Alan Jackson. Don't rock.

Isto é mesmo o ritmo que eu curto. É pá, é para mexer. Pois é. Fecha os olhos e curta esta música. Hã? Vê lá se consegues. Eu continuo a dizer que está na hora de curtir e brincar. Não tens vontade, mas ouve a música. Pela essa música não dá para abanar a carola. Little Texas, God bless Texas. Abra isto. Epa, não dá para... Fecha os olhos e curte.

E não esquecer que RCM é a rádio que lhe está a fazer companhia. 105.6 FM e online, claro. RCM, dá-lhe o rádio, liga o rádio e esqueça as preocupações e ouça esta música.

RCM, aqui a boa disposição está sempre no ar. Boa disposição e não só. Alegria, contagiante, digo eu, porque estou sempre aqui a brincar, só acompanhado, cá estou eu, naquilo que eu gosto. Ah, pois. Book Owens, my heart's

Este era o Book Owens, My Heart Skips a Beat. E agora é um ilustríssimo Meryl Haggard, Fighting Side of Me. Deixa eu ver.

0: hora da siesta no seu RCM. A sua pausa pode continuar ainda por mais meia hora, porque às 16 vai acabar este programa.
1: Pois é.
0: Tudo acaba, tudo começa. Para a semana haverá mais, pois.

Se ouvir gargalhadas e brincadeiras, não se assuste. É mais um dia normal para mim. Ando num speed para dar e vender. Nem o meu corpo sabe o que há de fazer. Para durar-me, suportar-me, começa a fazer, já está acabado. Se pensei em dormir, já estou acordado. E não paro. O que eu quero é gozar a vida. Oh, oh. Pois, então vá, para diante. William Jennings, Hank Williams Jr. I'll tell you about the drifting cowboy band. 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

Era o Waylon Jennings e Hank Williams com o tema The Conversation. E agora vamos chegar com Merle Haggard e Willie Nelson, carismáticos tudo.

Bem, esta música transcende-me. Altas pianadas e a voz inconfundível de Willie Nelson e o Merle Haggard.

Bem, sinceramente, estou extremamente contente com toda a seleção que hoje consegui. Transcendo-me e tive sorte realmente no enquadramento. Vocês podem... Enfim, cada um tem o seu gosto pessoal. Este gosto meu é uma coisa que eu adoro. Aquilo que hoje vem transmitido. Pronto, não tenho mais nada a dizer.

Não tenho palavras. Fiquei caladinho a ouvir, porque realmente foi uma desbunda fantástica. Violinos, guitarras, pianos. Não havia anjos, por acaso. Não estava com atenção, só. Lori Morgan, except for Monday.

E a melodia é a vida sensível da poesia. A música não pede licença, está sempre aí. Música é a linguagem que todos entendem. Claro que sim. Claro que sim. Para mim o ritmo é um vício. Sou viciado em ritmo.

Uma coisa certa, aqui no estúdio fala-vos o Julião. Mas quem manda? Quem manda? É a música. Neste caso, a country, que é aquilo que eu gosto de tocar para vocês. Para ser diferente. Não porque seja um gosto específico, específico. Não, eu sou um músico, gosto de música do mundo. E tenho pena andando para por aqui Bon Jovi e White Snake e Status Quo. Epá, mas não há programa nenhum aí numa rádio qualquer com cantos de música de 2 horas. Pois não. É eu, sou eu. Estou aqui convosco. Brooks and Dunn.

Digo-vos com toda a sinceridade, quem entende a música nunca mais será infeliz. Sem música, a vida seria um erro, digo eu. E onde há música, eu tento chegar sempre. Se não for em primeiro, em segundo ou terceiro. Quero ouvir música. Quero-me divertir. Oh, olha para isto. Agora é o Dwight Yoakam, que é um cantor para além de um grande ator. Dwight Yoakam.

Sobre esta seleção está tudo dito. Não tenho mais nada a dizer, porque realmente foi criteriosamente escolhida. E foi quase 2 horas sempre a bombar.

Mr. Hank Williams. Claro que está quase a terminar, mas continua a haver música e música e música. Música country sempre, pois. George Strait, here for a good time.

Pois é, pois é. Vocês sabem que horas são? Isto passou a correr. Faltam 4 minutos para as 16. E pronto, a hora da siesta fica por aqui, mas a programação da RCM continua e, claro, é sempre em grande. Vocês já conhecem. Portanto, enfim, na próxima semana, havendo saúde, voltarei. Obrigado pela audiência e porque tiveram aí a ouvir alguns disparados da minha parte, porque eu às vezes digo coisas sem pensar, porque gosto tanto da música que às vezes até me espalho. Bem, de qualquer das maneiras, é até ao próximo programa, que será à partida, havendo saúde, na primeira segunda-feira de setembro, a próxima segunda-feira. E claro, é a hora da siesta. É sempre às segundas e é sempre das 14 às 16. E, portanto, eu espero que tenham gostado do programa. Eu adorei a seleção de hoje. Sinceramente e francamente, já vos tinha dito. E repito, gramei. Agora, para terminar, tenho-vos aqui o Sawyer Brown. Some Girls Do. Até para a semana, meus amigos. Saúde, saúde, saúde, saúde e mais saúde.

0: 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São 4 horas.
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1: Iniciamos a emissão de hoje da segunda alternativa com os Horse Vision, banda que já passou pelas nossas emissões e que hoje em collab com TFM nos traz Chemicals, retirado do seu mais recente álbum Another Life. Logo a seguir um tema que tenho verificado alguma dificuldade em pronunciar, mas que não tem dificuldade alguma em ouvir, é Flower of Love e o tema chama-se Next.

A próxima sequência abre com o do germânico Twin Noir, banda que pôs suas raízes bem profundas na música punk, à qual adicionaram um baixo bem esgalhado e umas letras minimalistas em alemão que acompanham com instrumentos eletrónicos, resultando nesta sonoridade bem patente em Stimmen, tema que estamos a ouvir já em fundo. Com eles chegam os Habitués Softcode, que hoje nos trazem o seu género musical auto-intitulado, por estas miúdas, com Riot Gaze, e de que este Queen of Nothing é uma boa amostra. A finalizar este momento, o Still Nothing com Vacancy, retirado do álbum homónimo da banda, saído em novembro do ano passado. E ainda, Aiko, nascida em Moscou, criada na Checa e sediada hoje em dia em Londres, que nos traz o tema Time.

Damn and I, o alias musical do australiano Jake Edwards, traz-nos agora Lay Me Down Here, o mais recente single do artista, saído em dezembro de 2025. Com ele chegam os repetentes Joe Green, em colaboração com Charlie Havnick, que nos presenteiam com Cool Overkind, single também do passado mês de dezembro.

Os New Dead abrem os próximos minutos da nossa emissão com Pretty, retirado do mais recente álbum da banda irlandesa que tem vindo a dar cartas na cena alternativa inglesa. Logo de seguida, os noruegueses Zeigman, oriundos da pequena cidade de Tønsberg, trazem-lhes a sua sonoridade, uma mistura bem agradável de grunge, prog rock e pop, que fica a tocar neste Zallert. E perdoem-me a minha péssima pronúncia de norueguês. A fechar, Asma, uma artista oriunda da Letónia, a comprovar a internacionalidade da segunda alternativa e que nos traz Going Anywhere, uma sonoridade um pouco diferente das que costumam passar pelas nossas emissões.

Os Close Lobsters, banda inglesa que nos finais dos anos 80 era uma das cocuchas da cena indie inglesa, foi a minha escolha para a habitual viagem relâmpago ao passado. Para isso trouxe a Prophecy, tema retirado do álbum Foxhead, Stalks e Disland, saído em 1987. Acompanhá-los está Sam Fender, com The Treadmill, e Mercy Girl, o quarteto de Glasgow, constituída por Daisy Miles, David Perdue, Craig Harkness e Kyle McNaughton, e que nos trazem o seu Heaven.

Mais um segmento a começar com uma banda inglesa da mesma altura que os Clothes Lobsters. Desta feita são os The Railway Children, que vêm apresentar A Pleasure para Nosso Pleasure. Ou melhor, Nosso Prazer. O som é muito interessante e realmente tenho vindo a relembrar e por vezes até descobrir algumas bandas desta altura que são magníficas. Com eles chega Mother Soaker, oriunda de Minneapolis, que traz Bygones, retirado do EP Fantasy, saído em 2025.

finalizar, mais duas bandas a desfilar pela primeira vez nas emissões da Assembleia Alternativa. Mas é mesmo deste modo que se descobrem grandes novos artistas. Aqui ficam o Weird Nightmare, o projeto a solo de Alex Atkins, o guitarrista e vocalista dos Met, e que agora a solo nos traz Forever Elsewhere, e que vem acompanhado pelos Gloam, uma banda de indie rock sediada em Brooklyn, com uma sonoridade shoegaze bem querida das nossas emissões, e que fica na despedida com o Window, assim já como uma janela para a próxima emissão. Um abraço e até para a semana.

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RCM, bom final de tarde, 4 minutos depois da hora certa. Boa semana também para si. Estamos na última segunda-feira para este agosto. Passa tudo a correr. Começamos esta hora com Adeline, chama-se Hot Cherry, canção para os anos 90. Eu sou a Carla Alegre, vou ficar consigo até às 7. Seguimos em frente e vamos continuar a recordar antes de irmos até às notícias do trânsito. Limal.

0: chama-se Túnel, esta canção dos, do projeto Lobo para Trás. Estivemos ainda com outra proposta aqui em 105.6, a recordar Limahl nos anos 80, Never Ending Story. Vamos ao trânsito a esta hora. Começamos já pela Vila de Mafra. A partir de hoje não se pode circular na frente do Palácio Nacional de Mafra, portanto, na Avenida 25 de Abril, e isso já está a transtornar, obviamente, o trânsito aqui em Mafra, sendo que, nesta altura, a Avenida do Intermarché, também do Lidl, é aquela que tem mais trânsito, vindo lá de baixo, também da zona da Quinta das Povides. Esta zona interna de Mafra, Crima, com muito trânsito nesta altura, uma vez que não se pode passar em frente ao Palácio Nacional. Portanto, é a Avenida 25 de Abril, a Avenida do Tribunal de Mafra, vai estar fechada ao trânsito nos próximos tempos, para reabilitação da calçada, o pavimento em frente ao Palácio Nacional de Mafra. E isto transtorna o trânsito aqui na Sete Conselhos. E a esta hora é mesmo as dificuldades maiores sentidas aqui na Sete Conselhos. Vamos agora olhar outros acessos. Hoje é o final de férias para muita gente. Amanhã já haverá com certeza mais trânsito. Vamos agora olhar outros acessos. Começamos já pela IC19, sentido Lisboa-Sintra, lentidão entre da Maia e o Palácio. É Lisboa, segunda circular, em ambos os sentidos. O trânsito está lento. Relógio eixo norte-sul, porque há um acidente na saída de Telheiras. No sentido inverso, lento entre as Torres de Lisboa e as Calvanas, porque também aqui há um acidente. Passar a ponte 25 de Abril a partir de Lisboa com lentidão desde Sete Rios, Campo Lide e A5 na Cruz das Oliveiras. E é tudo quanto a trânsito a esta hora. Lisboa também tranquila. Boa viagem.
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0: Seguimos com o Edmundo Inácio, depois com Jesse Ware e Houseplants. Boa tarde.

RCM, uma ótima tarde para si, boa semana, onde quer que se encontre, fique bem em 105.6, na Rádio do Conselho de Mafra, em FM ou ainda em www.rcmafra.pt, à distância de um clique. Se está de férias, aproveite. Se está a trabalhar, tal como nós aqui deste lado, continuação de um ótimo

0: trabalho para si. E se vai na estrada, uma boa viagem. Estivemos com este passar mal, mas é ao contrário, passe bem, por favor, passar mal é que não. Dos Houseplants, também de Jesse Ware com o Super Bloom e Edmundo Inácio com a Menina do Alto da Serra. Vamos continuar em português. Para já, vamos com a Lei do Retorno de Bia Cabós, depois Chico da Tina com Vícios e ainda Maura Aires com Marujinho. Vamos a isso. Deixe ficar connosco. Vamos lá. Bia?
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Bianca Bosch com a Lei do Retorno, ainda com o Chico da Tina, Vícios e a Maura Aires com Marujinho. Seguimos em frente com a Ana Del Rey, depois a previsão do estado de tempo para amanhã.

RCM, bom final de tarde. 22 graus a esta hora, segundo o termómetro, registar aqui na Sete Conselho. Estamos a 23 minutos das 6. 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Vamos olhar o tempo para amanhã, aqui para a região da Grande Lisboa, com céu pouco nublado ou limpo. Temos vento moderado, mas por vezes forte, principalmente junto à faixa costeira. As máximas para amanhã, 22 graus para a Ericeira, 23 para Mafra, 27 para Lisboa. Ondas com 1,5 metro a 2 metros na nossa costa e temos também a temperatura da água do mar entre os 19 e os 20 graus. 105.6 FM, Rádio A partir de quarta-feira as temperaturas começam de novo a subir mais um bocadinho. Vamos recordar os Firehouse e depois Bon Jovi.

A luso-canadiana Nelly Furtado com Honesty em 2024. A Nelly começou a sua carreira com aquele famoso, aquela famosa canção I'm Like a Bird. Foi um sucesso autêntico. Estivemos também com outras canções de sucesso e do século passado. O rock dos Firehouse, na balada When I Look Into Your Eyes, e também com o Bon Jovi, Wanted Dead or Alive. De regresso aos nossos dias, Yugal com Dielcom.

Chama-se Outra Vez, à data de 2025, esta fenomenal canção dos Tua. Eles que são uma banda jovem da Póvoa do Varzim. Que maravilha! Antes estivemos com Yugal, I Adore You, na companhia de Dialcon, música de disco, aqui em 105.6. Antes de fecharmos a hora, deixe-me dar aqui os destaques do jornal, o periódico Carrilhão, jornal aqui da nossa região, que vai estar nas bancas. Em destaque, o grupo Recreativo Gonçalo Vinhense, em destaque no Campeonato do Mundo. São alguns dos destaques que vou aqui citar. Natação em Águas Abertas e a Ericeira Paddle Trophy foram um sucesso. Também gente da nossa terra para ler, com José Alves Ramos, carpinteiro mercenário, e os 46 anos do jornal O Carrilhão, que foram celebrados juntos de quem acompanha este jornal. Também o destaque para as festas em honra de Nossa Senhora da Nazaré, na Enxara, da Senhora da Conceição em Montebum, da Senhora da Lapa na Barreira Alva, também na Ericeira, com a Senhora da Boa Viagem, e a Feira Pomalveira a celebrar 35 edições com homenagens às figuras da terra. Tudo para ler no Carrilhão, nas bancas, já no início deste mês. Agora, Olivia Dino.

0: 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São 6 horas.
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1: Avançamos para a síntese informativa das 6, aqui na IRCM. Os pagamentos aos agricultores e pescadores ascenderam a 809 milhões de euros até hoje, um aumento de 39% relativamente ao período do ano passado. É um montante que inclui apoios regulares e medidas extraordinárias, anunciou hoje o Governo. A Ordem dos Enfermeiros pediu hoje a intervenção urgente da Ministra da Saúde no processo de autorização às unidades locais de saúde para contratação, porque o país está a desperdiçar mais de 3 mil novos profissionais. As temperaturas máximas vão subir 10 a 12 graus Celsius em alguns locais de Portugal continental, já a partir de quarta-feira, podendo atingir os 40, 42 graus no Val do Tejo, Beira Baixa e Alentejo. Isto segundo a indicação dada hoje pelo IPMA. Uma turista espanhola morreu num incêndio em Fátima. Foi esta madrugada um incêndio num hotel na cidade de Fátima que obrigou à retirada de 53 pessoas da unidade, disseram à agência Lusa fontes da Proteção Civil. E o elevador da Glória vai voltar aos carris. A Carris vai apresentar hoje a solução para o futuro elevador da Glória em Lisboa, a poucos dias de se cumprir um ano do acidente que provocou 16 vítimas mortais e 24 feridos de várias nacionalidades. Lá por fora, o primeiro-ministro indiano pediu hoje o fim da guerra na Ucrânia durante o encontro com o presidente russo Vladimir Putin, durante o qual expressou o desejo de aumentar as relações com Moscovo. Voltou a subir o balanço de mortes no Nepal, 950 mortos, mas é o balanço provisório desta cheia devastadora que ocorreu na passada quarta-feira na fronteira entre o Nepal e o Tibete. Ora, 950 mortos e 4.500 desaparecidos. Os Estados Unidos afirmaram hoje que nenhum navio colidiu com minas no Estreito de Hormuz, contrariamente ao anunciado pelo Irão, e acusou a República Islâmica de intimidar os navios comerciais. E no desporto, Fernando Pimenta, o canoísta português, regressou hoje à tarde ao Porto, vindo de Poznan, na Polónia, com duas medalhas de ouro conquistadas nos Mundiais de Canoagem nas provas de K1000 e K1 5000 metros, tendo sido recebido em grande à chegada ao aeroporto por familiares e centenas de adeptos. Tem já várias medalhas na sua carreira, longa carreira. Fernando Pimenta tem 37 anos, sagrou-se no sábado o campeão do mundo, o mais velho em prova a conseguir o pódio na Polónia. É mais um dos grandes exemplos, Fernando Pimenta, já que o desporto não é só futebol.
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1: Vamos então olhar o trânsito a esta hora. Aqui em Mafra, o trânsito está complicado. Há já fila no acesso entre a Carapinheira e a Mafra. Isto porque não se pode circular na Avenida das Forças Armadas e também a Avenida 25 de Abril. Ou seja, as duas avenidas que passam na frente do Palácio Nacional de Mafra, também a zona do Tribunal e do Edifício Municipal de Serviços, muito conhecido pela Loja do Cidadão, toda esta zona de Mafra está interditada ao trânsito e vai estar, porque vão haver obras de recuperação da calçada em frente ao Palácio Nacional de Mafra e, portanto, o trânsito vai começar a ser difícil, principalmente nas horas de ponta. É o que está a acontecer já a esta hora. Há dificuldades na entrada em Mafra aquela avenida, Avenida Almirante Gago Coutinho, do Lidl e do Intermarché, que por norma já tem sempre muito trânsito nos dois sentidos, vai ficar mais sobrecarregada, porque mesmo os transportes públicos têm que fazer este percurso, não podendo passar por dentro, pela frente do Palácio. Portanto, há muito trânsito a esta hora, horas de ponta de chegada a Mafra, dificuldades devido a estas obras na frente do Palácio. E no Conselho de Mafra é essencialmente esta zona, a Malveira e a Venda estão sem problemas, tudo a rodar, como se costuma dizer. Vamos agora olhar aqui uma informação que estou a ver relativa a um acidente em Frielas. O trânsito está condicionado e está a afetar a Cril desde o túnel do Grilo. Vamos olhar também o IC19, sentido Lisboa-Sintra, lentidão entre Pina-Manique e o Palácio, segunda circular, nos dois sentidos há acidente. Há acidente entre a área comercial e as Calvanas e há lentidão entre o aeroporto e a área comercial. Claro que no sentido onde está ou ocorreu este acidente, o trânsito também está lento e com dificuldades. Ponto 25 de Abril, a partir de Lisboa, lentidão desde Sete Rios, Campo Lido, os acessos estão preenchidos e há 5 em Monsanto. E é tudo. Boa viagem.
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1: E porque hoje é segunda-feira, temos daqui a pouco aqui em 105.6 o programa Mulheres da Esperança, programa da Rádio Transmundial, 6:25.

0: As duas primeiras canções nesta hora que nos vai levar até às 7. Post Malone, este Pour Me a Drink e ainda Demi Lovato com Still Alive. Agora está na hora de reciclar, de aprender.
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0: Seguimos em frente, sendo que hoje é a segunda-feira e às 6h25 temos o programa Mulheres da Esperança da Rádio Transmundial, mas ainda temos tempo para ouvir Nuno Ribeiro com a sua Rosa, na companhia de Conan, ainda Ronnie Fuego com Mr. Marley e Lady Hawk. Boa tarde.

0: cantora nova-zelandesa Lady Ho, que este é o nome artístico, o seu nome próprio é Philippa Pippa Brown. Maravilha esta My Delirium, é uma canção já do início dos anos 2000, mas é fantástica para acompanharmos. Hey Hey, para acompanharmos e recordarmos aqui em 105.6. Já a seguir temos o programa Mulheres de Esperança da Rádio Transmundial, transmitido às segundas-feiras aqui na RCM em 105.6. Também pode ouvir através da internet em www.rcmafra.pt. Segundas-feiras, 6h25, é já a seguir.
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1: Não encontro melhor forma de começar este episódio do que com a seguinte pergunta: onde foi parar a leveza dos nossos dias? Ainda hoje, uma rotina simples, leve e feliz é o que todas as mulheres desejam.
2: No episódio de hoje vamos falar sobre hábitos e rotinas que podem ajudar-te a ter uma vida mais tranquila, mais organizada e, atrevo-me a dizer, mais feliz.
1: No fundo, queremos transmitir-te a confiança de que uma vida leve não se trata de adquirir coisas que nos dão a ilusão de aliviar a carga, mas sim daquilo que construímos a partir do que já temos e já somos. Eu sou a Inês Gaspar.
2: Eu sou a Sónia Simões e começa agora mais um episódio do programa Mulheres de Esperança.
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1: Olha, estou cada vez mais convencida que esta ideia de dizer que uma vida mais leve é uma vida mais produtiva é uma grande mentira. E passo a explicar. Essa vida produtiva, pela qual a maioria das mulheres já se iludiu e já se cobrou, é vendida como algo que precisa de ser perfeito e cheio de hábitos sofisticados. Por exemplo, pensamentos que já nos passaram pela cabeça. Primeiro, para ser mais leve, eu tenho de ir fazer aquela viagem de sonho e só não faço porque não tenho os recursos para isso. Pronto, logo ali frustração. Segundo, preciso ter uma vida social mais ativa, mas quando olho para a minha rotina não tenho esse tempo todo. Terceiro, gostava tanto de me dedicar a um hobby, algo que te goste mesmo, mas não posso porque tenho de dar conta de tudo e não tenho qualquer apoio.
2: Dentro de cada condição e situação, dependente da pessoa, existem formas de trazer tranquilidade aos nossos dias. E não precisa de ser nada que nos faça querer fugir da rotina, daquilo que nós já temos. Aliás, podem ser coisas que se incluem na rotina sem a tornar pesada ou hostil.
1: Então, e o que é que tu achas que seria uma boa ideia de leveza para a nossa rotina?
2: Olha, eu vou trazer aqui algumas sugestões e se entretanto também te lembrares de algumas, podes acrescentar.
1: Okay.
2: Existem formas de tornar a vida mais leve através do descanso mental. Por exemplo, fazer uma caminhada, ler o capítulo de um livro. Parece que nós vivemos acelerados.
1: Sim.
2: Já não sabemos fazer nada com calma. Por exemplo, parar e assistir e ver o pôr do sol, que hoje em dia nós vamos ver e está tanta gente a assistir, não é? O importante é que haja espaço onde se possa olhar e dizer: eu também existo, eu também preciso do meu tempo. Então, e sabes o que é que eu acho mais curioso, Inês?
1: Não.
2: Para a leveza na nossa vida existem coisas que não podem exigir um peso de decisão tão grande.
1: Olha, concordo plenamente contigo. E atenção, estamos a falar de coisas do dia-a-dia e não de assuntos sérios que exigem maior dedicação de tempo e pensamento e ponderação. Não é disso. Acredito que seja a saga pela qual nós passamos mais vezes ao longo do dia. O que é que eu vou fazer para almoçar ou jantar? Não posso esquecer de pôr a carne a descongelar. Tenho de voltar ao supermercado porque me esqueci. Há sempre qualquer coisa que uma pessoa se esquece.
2: Sim.
1: Quando vamos a ver, é um desgaste mental e físico muito grande. E não existe nada mais prejudicial para a rotina do que a fadiga.
2: Sim, sim. Olha, e por isso é que eu aconselho o planeamento das refeições semanais, não é? Eu não sei se tu já fazes, mas além de controlarmos melhor o que comemos, poupamos tempo durante a semana e a comida no fundo não se estraga, não é? Nós temos formas de a conservar e logo também não é dinheiro deitado fora. Olha, para terminarmos esta primeira parte, gostava de deixar mais algumas dicas.
1: Boa.
2: Outra coisa que também alivia a nossa frustração e a nossa perda de tempo fica mais reduzida são os pagamentos automáticos. Por exemplo, as contas ficam sempre em dia, não há risco de atrasar ou de nos esquecermos, e assim já sabemos que aquelas contas que caem todos os meses vão sair e que está feito automaticamente, não precisamos de perder tempo com isso. Aconselho também que se dedique algum tempo a ligar a uma amiga. Não é? Para estar com ela. Mesmo com uma rotina apertada e cansativa, não nos podemos esquecer que as amizades genuínas também precisam de ser cultivadas.
1: É verdade.
2: Dão o seu trabalho, não é? Mas são prazerosas. e fazem-nos crescer e são um refrigério para quando a mente está cansada, não é? Estarmos ali um pouquinho a conversar, a discutir ideias, não é? A jogar conversa fora, como costumamos dizer. E depois há coisas mais simples, mas muito necessárias. Por exemplo, dormir sempre no mesmo horário. Os psicólogos já falam disto, não é? De fazermos a higiene do sono, não é? Ter sempre o mesmo horário de dormir e o mesmo horário de levantar. Limitar os tempos de ecrãs, também já falámos tantas vezes sobre isto. Desligar as notificações de algumas aplicações. Escolher bem quem seguimos nas redes sociais, porque isto também depois traz-nos alguma frustração. Diminuir o ruído e as luzes antes de dormir. São coisas tão pequenas, mas que fazem tanta diferença.
1: E ainda acrescentaria que é preciso ter contacto com a beleza. Não é? Depois de tudo isto, exatamente. Já não nos deslumbramos tanto com as coisas da vida, mas deveríamos. Fazem falta flores em casa, sair e apreciar as árvores, cheirar o ar, não é? Ir a um lugar perto, não? Às vezes não precisa de ser complicado nem longe, mas com uma vista bonita, um parque, isto transforma logo o nosso humor e até dá outra vontade de chegarmos a casa e organizarmos a casa, põe-nos com mais energia.
2: Mais bem dispostas.
1: Sim. É crucial.
2: Olha, até porque ao fazermos isso o nosso olhar começa a mudar,
1: uhum.
2: Não é? Deixa de haver aquela frustração de sentir que não conseguimos dar conta de nada, estou tão exausta hoje que já não dou mais nada, que não somos pessoas funcionais. Passamos a entender que as coisas não precisam de ser feitas todas num dia só, porque às vezes nós mulheres temos esse problema, não é?
1: Exato.
2: Temos na cabeça que temos que fazer isto e aquilo e não descansamos enquanto não acabamos, não é? Mas aos poucos conseguimos arrumar, descansar, distrair-nos, aprender, dormir, exercitar-nos, experimentar algo novo que é tão bom, e tudo muda, tudo passa a ser mais leve.
1: Olha, mas para quem está aqui connosco, fica tranquila que ainda não acabou. Existe algo, ou melhor, alguém que nos ensina o que pode realmente fazer a diferença para aliviar um pouco mais a nossa rotina. Não saias daí.
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2: Estamos de volta para te trazer mais esperança e tranquilidade e também leveza, mas não podemos fazê-lo sem falar de uma experiência vivida por duas mulheres enquanto recebiam Jesus na sua casa. Já não é a primeira vez que falamos deste episódio, mas é sempre bom relembrar. A história encontra-se na nossa biblioteca favorita.
1: Gosto desse conceito.
2: A Bíblia. E podemos lê-la no Evangelho de Lucas, no capítulo 10, versículos 38 ao 42. É uma história breve, mas impactante. E Jesus viajava com os 12 discípulos e uma mulher chamada Marta recebeu-os em sua casa. Isto implicava, claro, não é? Nós mulheres, só de pensar que vamos ter visitas em casa, o que é que passa pela nossa cabeça, não é? Ter tudo limpo, arrumado, a comida pronta, um cheirinho bom, não é? Coisas que vão deixar quem nós vamos receber bem dispostos e alegres e sentir-se bem, não é?
1: A cultura judaica é forte na hospitalidade ainda hoje, não é? E tu falaste, queremos receber, agora imagina o que é alimentar aquelas pessoas todas.
2: Pois, porque não era, pronto, não é como hoje que recebemos um casal, amigo.
1: Exato.
2: Ou quatro ou cinco pessoas, era...
1: Eram os 12 discípulos mais Jesus, fartos de andar, imagina só. Por isso precisamos ter em conta que Marta, de facto, tinha muito que fazer, não é? Ainda que com ela estivessem os seus irmãos, a Maria e Lázaro, mas era algo muito importante e muito digno. Portanto, eu entendo o stress dela. Então, imaginemos a importância disto, mais o facto de um dos convidados ser nada mais, nada menos que o Filho de Deus a ir à tua casa.
2: Sim.
1: Quer dizer, eu acho que...
2: Não é uma pessoa qualquer,
1: não? Nada, de maneira nenhuma. Portanto, tudo tinha que estar absolutamente impecável, nos trinques.
2: Sim, olha, eu não o condeno.
1: Claro!
2: Não
1: claro.
2: O condeno de forma alguma. Mas não deixo de notar que é curioso que ela tem essa boa atitude de os querer receber em casa, mas depois também se queixa do que isso implica.
1: Opa, que mulher!
2: E não só, implica também com a própria irmã, não é? Porque não a está a ajudar. Só que em vez de falar com Maria, desabafa com o próprio Jesus, não é? Vai ter com o convidado e diz assim: a minha irmã não me está a ajudar, já viste isto? É curioso. E pede-lhe que diga à irmã para ir ajudá-la. E Maria, entretanto, estava a fazer o quê? Aos pés de Jesus, a ouvir tudo o que ele ensinava, porque entendeu que estava a ter a mesma oportunidade, né, que até então só os 12 tinham. Repara uma coisa, aquela podia ser a única oportunidade que ela tinha de receber Jesus na casa dela e de poder ouvi-lo ali tão perto.
1: Exato, era um momento muito importante.
2: Pronto. E não só. Naquele tempo, uma mulher ter liberdade para fazer tal coisa era completamente fora do comum e, portanto, eu acho que ela quis aproveitar essa oportunidade.
1: Claro, claro. É por isso que eu gosto tanto desta história, não nos ter sido escondida e ela esteja na Bíblia.
2: Para nos lembrarmos.
1: E ela é muito rica nestes detalhes todos. Porque aqui claramente não se trata da rivalidade entre duas irmãs. Não. Nem da disputa sobre quem é que era mais dedicada, ou quem é que queria ter a vida mais organizada, quem é que era mais trabalhadora, ou quem é que era mais dedicada a ouvir Jesus. Nada disso. Trata-se de uma mulher que estava a dar o seu melhor, com a melhor das intenções, só que com um bocadinho da sua intenção e do seu coração no lugar errado. A casa foi aberta para que todos aqueles homens pudessem descansar, comer, lavar-se. Ela teria muito que limpar, organizar e cozinhar, como era costume da época, mas esqueceu-se de que a casa era para os servir e não para tirar dali o seu valor, não é? O importante não estava na casa em si, estava em serem bem recebidos.
2: Sim, até porque ao pensar na organização, nos afazeres, a cozinha, todas essas coisas servem para trazer comunhão. Eu às vezes, quando recebo pessoas em casa, levo-as para a cozinha ou peço para ajudarem a colocar a mesa, porque isso em si traz comunhão também. Nesse tempo nós já estamos em convívio, não é?
1: Exatamente.
2: E no fundo isso não serve para nos tornarmos escravos ou motivo de desvalorização própria, não é? Porque estamos a servir. Não precisa de ser tudo feito à pressa nem na perfeição para ser acolhedor. Dar atenção a quem recebemos em casa, desde o momento em que se fala até o momento em que a nossa alma é alimentada, é muito importante. É importante o agora, não é? O momento, sem ignorar as responsabilidades, mas entendendo que isso conduz a uma vida não só mais leve, mas também mais organizada de dentro para fora.
1: A ti que nos acompanhas neste episódio, deixo-te esta pergunta. Será que aquilo que não te tem trazido leveza é exatamente o reconhecimento e o valor que esperas de todos os esforços e sacrifícios que fazes?
2: Quando Jesus ouve Marta, porque ele não ignora a dificuldade de ninguém, não a repreende e nem a compara com a irmã. Apenas lhe diz que ela se preocupa com todos esses detalhes e que só uma coisa era necessária. Não criou rivalidade entre as duas, mas convidou Marta a olhar para o exemplo de Maria, que escolheu a melhor parte. Agora sou eu que te pergunto, quando é que te vais permitir experimentar a melhor parte? Tirar um momento da tua rotina para falar com aquele que te conhece melhor do que ninguém e sabe quanto precisas de leveza e tranquilidade?
1: Todos esses detalhes, tal como Jesus disse, podem ser a vontade de ser perfeita, de ser reconhecida e até amada por aquilo que fazes. E é por isso que a rotina se torna escravidão, em vez de uma caminhada leve pela vida, onde não se perde a beleza que nela existe. Não só a beleza, como também a esperança.
2: Como dissemos há pouco, já não temos o hábito de nos deslumbrar como antes, de reparar na beleza que há no dia-a-dia, nem de tirar tempo para perceber que precisamos relaxar mais a mente, o coração e os ombros. Andamos tensas, cansadas, apressadas. Será que Jesus não está hoje a fazer-te um convite para escolheres a melhor parte?
1: A escolha é tua e se fosse a ti, não a deixava escapar. A vida é demasiado breve e por vezes demasiado dura para a passarmos sem a leveza que há em Deus. E seria uma falha enorme viver esta vida sem provar e encontrar a esperança eterna que Ele nos oferece, muito mais do que uma simples rotina leve.
2: Essa esperança é possível de encontrar na pessoa de Jesus. Por isso convido-te a falar com Ele neste momento, mesmo que seja em pensamento, colocando cá para fora tudo o que te pesa. E não te esqueças, encontra esperança hoje.
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6: Mulheres de Esperança está de regresso na próxima segunda-feira às 6h25 aqui na RCM. Seguimos em frente. Phil Collins, boa tarde.

0: A música é Groovy Kind of Love, do filme Buzz Star, aqui interpretada por Phil Collins, embora esta canção tenha uma melodia do compositor clássico Muzio Clemente, e a versão original foi gravada pela dupla de cantoras americana Diane e Anita, e foi lançada como Groovy Kind of Love, em 1965. Phil Collins pegou depois nesta canção, foi enquanto balada, fazer parte também da banda sonora do filme Buster. Aliás, o século XX é pródigo em bandas sonoras fabulosas. E Phil Collins, é sempre um prazer ouvir a sua voz, um timbre de voz muito específico. Vamos olhar o tempo para amanhã, aqui para a região da Grande Lisboa. Céu pouco nublado, limpo, com vento fraco, ou melhor, vento moderado, por vezes forte, principalmente junto à faixa costeira. É a nortada, aliás, ela já se tem feito sentir neste fim de semana. Vamos às máximas, vamos lá. 23 graus para Mafra, 22 para Ericeira, 27 para Lisboa, e ondas na nossa costa com 1,5 metro a 2 metros. A temperatura da água do mar continua a rondar os 19, 20 graus. Este ano, a temperatura da água do mar na Ericeira esteve muito quente. O mar esteve também sem ondas durante bastantes semanas. Uma maravilha, quase único, quase único.
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0: Temos que aproveitar estes momentos. E daqui a pouco já estamos no outono, não é? Isto é sempre a correr. Vamos lá às canções. Eu nem me quero lembrar porque eu não gosto do inverno. Time Impala, Let It Happen.

Ficamos a 5 minutos das 7, nesta edição 31 de agosto. A esta hora o termómetro registra 21 graus em Mafra. Na antena da RCM a temperatura está mais elevada. Esta é música dança, não é? Não dá para estar parado. Topic com Becky G, chama-se Sorry Papi. Antes, Remy Wolf, Cinderella e também Tame Impala no início da sequência Let It Happen. Três canções para si, onde quer que se encontre. Em 105.6 ou em www.rcmafra.pt. Às 7, avançamos para a síntese informativa, mas até lá, avisem que eu cheguei. Sara Correia. Depois ainda temos tempo para ouvir Resistência, traz outro amigo também. Esta é uma das canções do início da década de 90 dos Resistência Maravilha, mas para já, Sara Correia. Avisem que eu cheguei. É uma das suas músicas novas.

0: 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São 7 horas.
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4: Avançamos para a síntese informativa das 7. No próximo dia 5 de setembro, entre as 2 da tarde e as 6, há a iniciação à apicultura para crianças. É uma atividade da Associação Abelha Saloia, Associação de Apicultores do Conselho de Mafra, para crianças entre os 6 e os 14 anos. A entrada é gratuita. As vagas é que são limitadas, por isso faça a sua inscrição através do e-mail abelhasaloia@mafra.gmail.com ou pode procurar também contactos nas redes sociais da associação. Durante esta tarde os jovens vão poder conhecer a rotina das abelhas, ver como funciona uma colmeia por dentro, também descobrir como se forma o mel e aprender-se de forma divertida por que razão, ao protegermos as abelhas, estamos a proteger o planeta. Próximo dia 5 de setembro, entre as 2 e as 6 da tarde, esta atividade vai ser na sede da Abelha Saloia, que fica no Lixim. E o futuro ascensor da Glória em Lisboa contará com um novo sistema que vai garantir toda a segurança. Prevendo-se um concurso público internacional de concessão até ao final de março de 2027 e também inauguração do equipamento em 2029. O projeto foi apresentado hoje, durante a tarde, divulgação feita pela agência Lusa. O presidente do Chega vai reunir durante esta vai reunir a Direção Nacional e a bancada parlamentar para decidir sobre a apresentação de uma moção de censura ao governo, tendo também pedido uma conversa ao presidente da República. A Ordem dos Enfermeiros pediu hoje a intervenção urgente da Ministra da Saúde no processo de autorização às unidades locais de saúde para contratação, porque o país está a desperdiçar mais de 3 mil novos profissionais. E atenção às temperaturas, porque a partir de quarta-feira elas sobem 10 a 12 graus em alguns locais do país. É o caso do Val do Tejo, Beira Baixa e Alentejo, que podem atingir entre os 40 e 42 graus. Zona aqui mais próxima do mar não terá uma temperatura tão elevada, mas para quarta, quinta-feira, as temperaturas aqui para Mafra são 35 graus, portanto valores que já tivemos este ano, mas que estão bem acima daquilo que temos agora. Olhamos também para as notícias no plano internacional, com o primeiro-ministro indiano a pedir hoje o fim da guerra na Ucrânia, durante o encontro com o presidente russo, Vladimir Putin, e durante o qual expressou o desejo de aumentar as relações com Moscou. Donald Trump, presidente americano, prometeu hoje uma resposta militar com força aos ataques com mísseis lançados pelo Irão contra alvos dos Estados Unidos no Médio Oriente. A presidente da Comissão Europeia elogiou hoje a resposta dada pelo Mecanismo Europeu de Proteção Civil este verão, considerando que provou que os Estados-membros podem contar com a Europa numa altura de eventos extremos cada vez mais frequentes. E no desporto, a finalizar esta sessão, esta edição das 7, o desporto nas últimas semanas tem sido resultados e medalhas atrás de medalhas. Agora é a atleta portuguesa Auriel Dogmo, que se sagrou hoje campeã do lançamento do peso nos Jogos do Mediterrâneo Taranto 2026. Também a lusa Jéssica Enxuda ficar com a medalha de prata. Ouro e prata para Portugal, lançamento do peso, enquanto que o canoísta Fernando Pimenta chegou hoje à tarde ao Porto, vindo de Poznań, na Polónia, traz duas medalhas de ouro conquistadas nos mundiais de canoagem nas provas de K1 1000 e K1 5000 metros. Fernando Pimenta, aos 37 anos, bateu o recorde do norueguês. Este foi um fim de semana histórico na já histórica carreira do canoísta português Fernando Pimenta. E aos 37 anos foi mesmo o atleta e o canoísta mais velho a conseguir o pódio naquela tipo de competição.
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4: Vamos olhar o trânsito pela última vez nesta edição. Começamos aqui pela zona da Ericeira, Nacional 247, desde a entrada sul da vila até à zona do continente, com bastante trânsito, mas as maiores dificuldades estão mesmo centradas na entrada em Mafra. Neste momento a fila já está entre Carapinheira e Mafra e está praticamente o trânsito parado quase na rotunda da Carapinheira. É, portanto, muito difícil a entrada em Mafra devido ao corte da Avenida 25 de Abril e também da Avenida Movimento das Forças Armadas, as duas avenidas principais de Mafra, porque a frente do Palácio, a calçada da frente do Palácio Nacional de Mafra está a sofrer melhoramentos e a partir de hoje o trânsito vai estar cortado durante um tempo aqui nesta zona. Já se percebeu que vamos ter bastantes dificuldades. Entrar em Mafra com dificuldade, então, é esta hora. A venda do Pinheiro também tem aqui algum trânsito na sua principal rotunda. Tem ainda hoje a festa em honra da Senhora do Carmo, que também é aqui na zona do Parque Intermodal. E temos também a A8 com a saída, aqui um corredor, uma linha na saída da A8 para a Venda e para a Malveira. São as maiores dificuldades relativamente ao nosso concelho. Agora vamos ver outras. Acril, sentido Rábida Freixo, Sacavém, Algés, lento entre Sacavém, Odivelas e A8, porque há um acidente em Frielas e toda esta zona está complexa. No sentido inverso, lento entre a área comercial e o Olival Pasto. Vamos olhar Lisboa, segunda circular, lentidão entre o aeroporto e a área comercial, sentido inverso lento entre as Torres de Lisboa e as Calvanas. No IC19, sentido Lisboa-Sintra, lento entre a Damaia e o Palácio, entre Sintra e Lisboa, já está resolvido o acidente ocorrido em Queluz, há redução de vias e lentidão desde o Cacém. Passar a ponte a partir de Lisboa, lento desde Campolide e Aqueduto, acessos preenchidos e A5 em Monsanto. E atenção à A1, sentido Alverca-Lisboa, a lentidão entre São João da Talha e Sacavém. E é tudo quanto a trânsito, é também o ponto final do olhar para o trânsito nesta última segunda-feira de agosto.
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4: Quanto ao tempo para amanhã, aqui para a região da Grande Lisboa, temos céu pouco nublado limpo, com vento moderado, por vezes forte, principalmente junto à faixa costeira. Máximas 23 graus para Mafra, Ericeira 22, Lisboa 27 e ondas com 1,5 a 2 metros na nossa costa. Temperatura da água do mar a rondar os 19 a 20 graus. É tudo nesta edição de segunda-feira. Eu estarei de regresso só daqui a duas semanas. Até lá, o Carlos Val vai ficar também a fazer-lhe companhia neste horário. Pelo menos na próxima semana fará. 12 minutos depois das 7, onde quer que se encontre. Obrigada pela sua companhia. Até daqui a duas semanas.
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1: Seja muito bem-vindo para mais uma semana. Vamos olhar para o livro mais lido em todo o mundo.
2: Isto deve ser terrível quando um pai vê um filho agir desta forma para com ele.
1: Os comentários são do Paulo Chaveiro, como sempre. Já estamos a terminar agosto. Fique connosco agora ao som de Bruno Mira.

0: 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Foi por amor, letra dos textos de Paulo no Novo Testamento da Bíblia. 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
1: Eu sou Paulo Chaveiro e nós hoje estamos a olhar para o Salmo 60. Eu gostaria de começar desde logo a ler estes salmos, pois hoje temos vários salmos para percorrer. Este salmo aqui fala-nos da disciplina de Deus para com o seu povo e, de alguma forma, como ele manifesta o seu amor através dessa disciplina. Vejamos então o verso 1 deste Salmo 60. Diz assim: ó Deus, tu nos rejeitaste e nos dispersaste. Tens estado indignado. Ó, restabelece-nos. Abalaste a terra, fendeste-a. Repara-lhe as brechas, pois ela ameaça ruir. Fizeste o teu povo experimentar reveses e nos deste a beber vinho que atordoa. Deste um estandarte aos que te temem para fugirem diante do arco. Para que os teus amados sejam livres, salva com a tua destra e responde-nos. Falou Deus na sua santidade: exultarei, dividirei Siquém e medirei o vale de Sucote. Meu é Gileade, meu é Manassés, Efraim, e a defesa de minha cabeça. Judá é o meu cetro. Moabe, porém, é a minha bacia de lavar. Sobre Edom atirarei a minha sandália. Sobre a Filistia jubilarei. Quem me conduzirá à cidade fortificada? Quem me guiará até Edom? Não nos rejeites, ó Deus. Tu não sais, ó Deus, com o nosso exército. Presta-nos auxílio na angústia, pois vão é o socorro do homem. Em Deus faremos proezas, porque ele mesmo calca aos pés os nossos adversários. Este texto aqui, este salmo, é extremamente interessante. Vemos como o homem, quando está aflito, clama a Deus. Nós temos ditados populares dentro deste género. Nós costumamos dizer que o homem só se lembra de Santa Bárbara quando faz trovões ou coisas do género. E efetivamente é assim com cada um de nós. Quando nós estamos aflito, então procuramos em Deus a resposta para as nossas angústias. Mas ao mesmo tempo, o salmista que está angustiado, ele sabe que a sua confiança depositada em Deus vai conduzi-lo à vitória. Por isso ele termina este salmo a dizer: em Deus faremos proezas. E efetivamente, mais vale nós podermos caminhar um só dia com Deus do que 60 anos fora dele. E efetivamente, quando nós depositamos a nossa vida nas mãos de Deus, é efetivamente algo que transformará o nosso ser de uma forma radical. É Deus quem nos faz prosperar. E quando nós temos esta consciência plena de que é Deus quem está ao nosso lado e nos faz prosperar, aí a nossa confiança é alicerçada em Deus e podemos caminhar com segurança. Mas eu gostaria de continuar a olhar agora para um outro salmo, um Salmo 61. E vamos ver o verso 1 deste salmo. Diz assim: ouve, ó Deus, a minha súplica, atende à minha oração. Desde os confins da terra clamo por ti, no abatimento do meu coração. Leva-me para a rocha, que é alta demais para mim, pois tu me tens sido refúgio e forte torre contra os inimigos. Assista eu no teu tabernáculo para sempre, no esconderijo das tuas asas eu me abrigo. Davi está a suplicar por proteção contra os seus inimigos. E ao mesmo tempo ele pede que Deus lhe dê essa graça de ele estar de novo no tabernáculo, estar de novo no culto, voltar a adorar a Deus naquele tempo e naquele espaço. E isso é efetivamente o desejo que Davi tinha no seu coração. Eu espero que você tenha este mesmo desejo forte de poder voltar à casa de Deus. Muitas vezes eu sou confrontado com algumas pessoas que se dizem cristãs, dizem até que têm um relacionamento com Deus, e eles dizem: sim, eu tenho um relacionamento com Deus, mas à minha maneira. Eu não preciso de ir à igreja. Eu não preciso de estar em comunhão.

E cada membro, então, faz parte desse corpo. Então, eu, para ter uma mão, eu preciso de um braço, eu preciso do antebraço, preciso do ombro, preciso das omoplatas, preciso dos músculos, para que façam ligação ao pescoço, que por sua vez liga à cabeça. Preciso do sistema nervoso que faz todas estas ligações. Mas muitas vezes nós cristãos pensamos que nós podemos ter uma ligação direta à cabeça sem passar pelo braço e pelos outros membros. Não, de forma alguma. Nós necessitamos de todas as partes integrantes do corpo para um corpo ser saudável. Isto é a nível físico. Se nós víssemos uma pessoa que tivesse os braços ou as mãos diretamente ligados à cabeça, sem ter um tronco, por exemplo, nós diríamos que esta pessoa era deficiente, certamente, teria dificuldades em se mexer. Alguns de nós teriam até dificuldade de olhar para uma pessoa assim. Mas, no entanto, nós pensamos que a vida espiritual pode ser assim, em que eu posso estar na minha casa, no meu cantinho, sossegado, sem ter um relacionamento com uma comunidade, sem ter relacionamento com uma igreja. Agora, é óbvio que eu sei que as comunidades não são perfeitas. Basta você lá estar para a comunidade não ser perfeita. Basta eu lá estar para a comunidade não ser perfeita, porque eu não sou perfeito. Então a minha comunidade nunca será perfeita enquanto eu lá estiver, porque eu sou imperfeito. Mas ainda bem que é assim. Eu não me sentiria nada bem com as imperfeições que eu tenho numa comunidade que fosse perfeita. Então eu aí estaria completamente deslocado, porque eu não sou perfeito. Então é necessário que eu vá e entenda que a comunidade onde eu estou não é perfeita. As pessoas que lá estão também não são perfeitas. Então vocês não esperem encontrar uma comunidade perfeita. Mas você necessita de ter uma comunidade. E Davi, aqui claramente, ele diz: eu desejo, eu quero estar nesse tabernáculo. Sinto a falta de poder me encontrar contigo, ó Deus, no meio da comunidade. Então eu espero que você tenha este mesmo desejo, este mesmo sentimento de se envolver numa comunidade espiritual onde você se relaciona com pessoas e, ao mesmo tempo, através dessas pessoas, se relaciona com Deus. Mas voltando aqui ao nosso Salmo, vamos ver este Salmo 61, verso 5, que diz: pois ouviste, ó Deus, os meus votos e me deste a herança dos que temem o teu nome. Dias sobre dias acrescentas ao rei, duram os seus anos geração após geração. Permaneça para sempre diante de Deus. Conceda-lhe que a bondade e a fidelidade o preservem. Assim salmodiarei ao teu nome para sempre, para cumprir dia após dia os meus votos. Davi pode olhar para Deus e sentir que efetivamente é Deus quem cuida dele, e pede por isso mesmo que Deus lhe preserve a vida. Por isso mesmo ele quer honrar e glorificar a Deus. Mas nós vamos chegar agora ao Salmo 62, onde encontramos uma exortação à confiança. E estes dois salmos, o Salmo 61 e o Salmo 62, certamente que devem pertencer ao período onde Absalão, o filho de Davi, tinha iniciado uma revolta, um golpe de Estado contra o seu pai, e Davi teve então que, mais uma vez, apesar de já da longa idade, ter de fugir de Jerusalém. Por isso vamos ler este Salmo, aqui o Salmo 62, e tentar entender mais uma vez o contexto histórico em que este Salmo é escrito. Diz assim: somente em Deus, ó minha alma, espera silenciosa. Dele vem a minha salvação. Sou ele, é a minha rocha, a minha salvação e o meu alto refúgio. Não serei muito abalado. Até quando acometereis vós a um homem, todos vós, para derribardes, como se fosse uma parede pendida ou um muro prestes a cair? Só pensam em derribá-lo da sua dignidade. Na mentira se comprazem, da sua boca bendizem, porém, no interior, maldizem. Somente em Deus, ó minha alma, espera silenciosa, porque dele vem a minha esperança. Só ele é a minha rocha e a minha salvação e o meu alto refúgio. Não serei jamais abalado. De Deus dependem a minha salvação e a minha glória. Então em Deus é a minha força, minha rocha e meu refúgio. Confiai nele, ó povos, em todo o tempo. Derramai perante ele os vossos corações. Deus é o nosso refúgio. Somente vaidade são os homens plebeus, falsidade os de fina estirpe. Pesados em uma balança, eles juntos são mais leves que a vaidade. Não confiei naquilo que extorquei.

quis. Nem vos vanglorieis na rapina. Se as vossas riquezas prosperam, não punhais nela o coração. Uma vez falou Deus, duas vezes ouvi isto, que o poder pertence a Deus e a ti, Senhor, pertence a graça, pois a cada um retribuis segundo as suas obras. Temos lido aqui este Salmo 62 e depois ele descreve, de alguma forma, o seu problema. E ele diz que, de alguma maneira, eles tentaram derrubá-lo, destruí-lo, mas mesmo assim ele manteve-se e fiel em Deus, sabendo que é de Deus que ele dependia, sabendo que é Deus que é o seu refúgio, sabendo que é Deus que o guarda, sabendo que é Deus que o estabeleceu como rei, e por isso mesmo ele não seria abalado. Tremenda é esta confiança de Davi. Eu espero que você possa encarar o dia-a-dia desta maneira, olhando para as dificuldades, percebendo que é Deus quem é o nosso refúgio. E mesmo quando o homem intenta mal contra nós, nós podemos ficar firmes, sabendo que Deus é quem cuida de nós. Mesmo quando os colegas de trabalho procuram tirar-nos um emprego, difamar-nos diante do patrão, mesmo talvez quando o patrão não entende aquilo que nós fizemos, mesmo talvez quando os empregados não estão a entender o que o patrão está a fazer e não compreendem as diretrizes que são necessárias implementar para que haja bom andamento na vida da firma, mesmo nessa altura, fique firme nos valores de Deus, fique firme em Deus, sabendo que é Ele quem é o nosso alto refúgio. Mas agora chegamos ao Salmo 63, onde vamos encontrar Davi a buscar a Deus. Ele está então a escrever, de alguma forma, no deserto de Judá. É um cântico de salvação. Os principais factos aqui são que o escritor é o rei, portanto é o próprio Davi. Ele está de alguma forma longe de casa, está longe do palácio, está numa terra sedenta, e ele quer então chegar a esse santuário, quer ter essa intimidade com Deus. E ele confia única e exclusivamente em Deus, não nos homens, para que essa realidade aconteça. Ele usa aqui muitas vezes a expressão "minha alma", como se ele estivesse a falar consigo próprio. E é importante nós ouvirmos esta expressão, percebermos que por vezes nós necessitamos chamar-nos a nós próprios à razão. Então é importante olharmos para estes textos bíblicos, percebendo que aqui este é um assunto que trata do coração do homem. O assunto é sempre satisfação, por isso podemos considerar em primeiro lugar a necessidade da satisfação. E por isso nós vamos encontrar do verso 1 ao 4 ali um momento onde o salmista não pode chegar ao santuário que ama, e por isso mesmo no meio do deserto ele se alimenta com as recordações daquele santuário que ele contemplava, que ele tanto amava. A nossa visão do alto da montanha deve ser o nosso conforto no vale, pois pouco importa que o deserto esteja seco e triste, se temos a certeza que Deus está connosco. Por outro lado, temos o segundo aspecto, que encontramos a esperança da satisfação. Isto encontramos dos versos 5 a 7. E antes ele dizia: a minha alma tem sede de ti. Depois ele passa a dizer: será saciada a minha alma. A recordação do que Deus bem tem sido na sua vida, no seu passado, traz então uma perspectiva para o futuro de ânimo, de encorajamento. Por ele sabe que Deus é o Deus de toda a confiança. E o terceiro aspecto que nós encontramos aqui é que, ainda que vemos o caminho da satisfação, não só nós podemos esperar por uma satisfação, não só a minha alma tem sede e espera por essa satisfação, mas de facto podemos ver, vislumbrar um caminho de satisfação. Isso é o verso 8 ao 11. E isso é o que, de alguma forma, faz um amparo ao coração do salmista, leva-o a ter ânimo de perceber que há essa esperança no final. Então vamos ler este Salmo 63 e diz assim: ó Deus, tu és o meu Deus forte, eu te busco ansiosamente, a minha alma tem sede de ti, o meu corpo almeja numa terra árida, exausta, sem água. Assim eu te contemplo no teu santuário para ver a tua força e a tua glória, porque a tua graça é melhor do que a vida, os meus lábios te louvam. Assim cumpre-me bem dizer-te enquanto eu viver.
Em teu nome levanto as minhas mãos, como de banha e de gordura farta-se a minha alma, e com júbilo nos lábios a minha boca te louva no meu leito, quando de ti me recordo e em ti medito durante a vigília da noite. Temos aqui um homem que foi efetivamente banido do seu trono, foi despojado, desviado, desterrado, por causa do seu filho, que com orgulho queria usurpar o trono de seu pai. E isto deve ser terrível, quando um pai vê um filho agir desta forma para com ele. Mas mesmo assim, Davi, apesar de angustiado, apesar de emocionalmente ferido, ele mais uma vez busca em Deus o consolo. Por isso ele diz: meus lábios te louvam. E ele diz, noutro texto ainda, assim procuro-me bem dizer-te, procuro viver dessa forma, procuro olhar para ti em vez de olhar para as circunstâncias. Porque tu me tens sido o meu auxílio, à sombra das tuas asas eu canto jubiloso. E agora começa esta nova secção, a partir do verso 7, onde ele diz: a minha alma apega-se a ti, a tua destra me ampara. Porém, os que me procuram a vida para a destruir, abismar-se-ão nas profundezas da terra. Serão entregues ao poder da espada e virão a ser pastos dos chacais. O rei, porém, se alegra em Deus. Quem por ele jura, gloriar-se-á, pois se tapará a boca dos que proferem mentiras. Salmo aqui termina com a vitória de Davi e oferece uma promessa de esperança para aqueles que de alguma maneira confiam inteiramente em Deus. Vale a pena prosseguir nesse caminho, pois Deus trará a vitória àqueles que são seus filhos. O Salmo 64, que é o próximo Salmo, mais uma vez vai trazer-nos palavras de esperança e de encorajamento. Mais uma vez vamos ver Davi muito preocupado com os que prosperam com o mal. E mais uma vez vamos ver um Salmo que nos estimula a continuar nesse caminho de seguir a Deus, e Deus que irá agir de uma forma justa, de uma forma verdadeira. Vejamos então este Salmo 64 que nos traz esta reflexão. Diz assim: ouve Deus a minha voz nas minhas perplexidades, preserva a minha vida do terror do inimigo, escondo-me das conspirações dos malfeitores e do tumulto dos que praticam a iniquidade, os quais afiam a língua como espada e apontam quais flechas palavras amargas para as ocultas atingirem o íntegro. Contra ele disparam repentinamente e não o temem. Teimam no mau propósito, falam em secretamente armar ciladas, dizem: quem nos verá? Projetam iniquidades, inquirem tudo o que se pode cogitar, é um abismo do pensamento e o coração de cada um deles. Mas Deus desfere contra eles uma seta, de súbito se acharão feridos, de sorte serão levados a tropeçar, a própria língua se voltará contra eles, todos os que vêm meneiam a cabeça, e todos os homens temerão e anunciarão as obras de Deus e entenderão o que ele fez. O justo se alegra no Senhor e nele confia, os de reto coração todos se gloriam. Este salmo aqui é efetivamente um salmo que traz esperança, que nos mostra que podemos continuar a caminhar na vontade de Deus, pois Deus fará justiça. Mas o Salmo 65 é um outro salmo que nós gostaríamos de ler ainda, e este salmo aqui é um salmo notável, é um salmo que nos traz mais uma vez reflexão sobre a bondade de Deus. E aqueles homens que confiam em Deus serão felizes por causa disso. A primeira parte é muito simples, é no fundo dizer: a ti, ó Deus, espera o louvor em Sião. O louvor de Deus para toda a terra é esperado em Sião. Enquanto Jerusalém é pisada e desolada, a terra não pode encontrar o seu descanso. Sião é o descanso de Deus para sempre e não pode haver descanso senão nele. Então nós vamos ler este Salmo 65. Diz assim: a ti, ó Deus, confiança e louvor em Sião, e a ti se pagará o voto. Ó tu que escutas a oração, e a ti virão todos os homens por causa da sua iniquidade. Se prevalecerem as suas transgressões, tu não as perdoas. Bem-aventurados aqueles a quem escolhes e aproximas de ti, para que assistam nos teus átrios. Ficaremos satisfeitos com a bondade da tua casa, do teu santo templo.
com tremendos feitos, nos respondes em tua justiça. Ó Deus Salvador nosso, esperança de todos os confins da terra e dos mais longínquos, que por tua força consolidas os montes, cingindo de poder, que aplicas os ruídos do mar e ruídos das suas ondas e o tumulto das gentes. Os que habitam nos confins da terra temem os teus sinais. Os que vêm do Oriente e do Ocidente, tu os fazes exultar de júbilo. Tu visitas a terra e a regas. Tu a enriqueces copiosamente. Os ribeiros de Deus são abundantes de água. Preparas o cereal, porque para isso a dispões, regando-lhes os sulcos, aplanando-lhes as leivas. Tu a amoleces com chuviscos e lhe abençoas a produção. Coroas o ano da tua bondade. As tuas pegadas destilam fartura, destilam sobre as pastagens do deserto. E de júbilo se revestem os outeiros, os campos cobrem-se de rebanhos, os vales vestem-se de espigas, exultam de alegria e cantam. Realmente é um salmo de grande esperança, este Salmo 65. Mas eu gostaria de terminar este tempo hoje lendo o Salmo 66. E este Salmo diz: aclamai a Deus toda a terra, salmodiai a glória do seu nome, dai glória ao seu louvor, dizei a Deus: que tremendos são os teus feitos, pela grandeza do teu poder, a ti se mostram submissos os teus inimigos, prostram-se toda a terra perante ti, cantam salmos a ti, salmodiai o teu nome. Vinde e vede as obras de Deus, tremendos feitos para com os filhos dos homens. Converteu-se o mar em terra seca, atravessaram o rio a pé, ali nos alegramos nele. Ele, em seu poder, governa eternamente, e os seus olhos vigiam as nações. Não se exultem os rebeldes. Bendizei, ó povos, o nosso Deus, fazei ouvir a voz do seu louvor, o que preserva com vida a nossa alma e não permite que nos resvalem os pés. Pois tu, ó Deus, nos provastes. Acrisolaste-nos como se acrisola a prata. Tu nos deixaste cair na armadilha, oprimiste as nossas costas, fizeste que os homens cavalgassem sobre as nossas cabeças. Passámos pelo fogo, pela água, porém, afinal, nos trouxeste para um lugar espaçoso. Entrarei na tua casa com holocaustos, pagar-te-ei os meus votos, que proferiram os meus lábios e que no dia da angústia prometeu a minha boca. Oferecer-te-ei holocaustos de vítimas cevadas, com aroma de carneiro, e imolarei novilhos com cabritos. Vinde, ouvi, todos vós que temeis a Deus, e eu vos contarei o que ele tem feito por minha alma. A ele clamarei com a boca, com a língua o exultarei. Se eu no coração contemplar a vaidade, o Senhor não me teria ouvido. Entretanto, Deus me tem ouvido e me tem atendido à voz da oração. Bendito seja Deus, que não rejeita a oração, nem aparta de mim a sua graça. Com este texto eu quero terminar aqui. E efetivamente fiquemos com estas promessas do nosso Deus. E que o som deste livro continue a falar consigo, mesmo depois de desligar o seu rádio.

0: Terminamos também com canções inspiradas na Bíblia, Marco Teles, Timóteo, Serviço e Fé. Claro, uma referência a este homem que também a Bíblia fala muito sobre ele, Timóteo e suas qualidades. Para aprender mais acerca da Bíblia, fique connosco diariamente de segunda a sexta-feira, neste mesmo horário, numa rádio FM perto de si, e são várias a nível nacional. 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Tenha uma boa semana, nós voltamos amanhã.
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0: 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São 8 horas. 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

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São 9 horas. 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

0: 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São 10 horas.
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São 11 horas. 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